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São 3 horas. 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

0: 4 horas.
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1: Horas.
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5: Olá, muito bom dia, uma excelente quinta-feira com a sua Rádio Pax. Começa aqui esta manhã.
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0: Temos um dia de sol, sem nuvens, máxima de 35, mínima de 17 graus. Amanhã sobe aos 36, mínima de 18. De resto, vai ser assim durante o fim de semana.
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O número de detenções e casos de violência doméstica não para de aumentar. Só nos primeiros 6 meses do ano foram detidas quase 1.500 pessoas e pelo menos 9 morreram vítimas desse crime. São 80 as vítimas por dia de violência doméstica em Portugal. Entre janeiro e junho deste ano, a PSP-GNR registaram mais de 14 mil casos e pelo menos 9 pessoas morreram vítimas desse crime.

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4: Portugal é muitas vezes um país de destino para o tráfico humano, atuando principalmente como plataforma de duas realidades distintas, América Latina e África. 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

0: e são na maioria homens. 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
1: Beja lidera vergonha no Alentejo, quase uma centena de crimes contra animais. Quase 95 mil alentejanos sem médico. Baixo Alentejo é a exceção que desafia a crise. Beja foge à crise do PRR, mas seis concelhos continuam em alerta vermelho a poucas semanas do prazo decisivo. Também destaque Vidigueira prepara nova geração de heróis. Curso profissional de bombeiro arranca já no próximo ano.
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1: Mais uma vez, uma ótima quinta-feira. O Distrito de Beja lidera o número de crimes de abandono e maus-tratos a animais de companhia no Alentejo. Entre 2024 e o primeiro semestre de 2026, foram registadas 99 ocorrências à frente de Évora, com 86, e Porto Alegre, com 69, totalizando 254 casos em toda a região. A GNR lembra que abandonar um animal é crime e reforça que a adoção implica um compromisso para toda a vida. Os cães e os gatos são as principais vítimas e julho e agosto continuam a ser os meses mais críticos. A Guarda apela à utilização de alternativas como hotéis para animais ou apoio de familiares em vez do abandono. A Unidade Local de Saúde do Baixo Alentejo destaca-se por contrariar a tendência regional e reduzir o número de utentes sem médico de família. Em junho, registava 18.861 pessoas sem clínico atribuído, menos 2.474 do que há um ano. No conjunto do Alentejo, porém, a situação agravou-se, atingindo um máximo histórico de 94.908 utentes sem médico. O aumento foi impulsionado, sobretudo, pelo litoral alentejano e Alentejo Central. Apesar da melhoria, quase 19 mil pessoas continuam sem acompanhamento regular no Baixo Alentejo, mantendo a pressão sobre os cuidados de saúde primários. O Distrito de Beja é o único do Alentejo com uma execução financeira do PRR acima da média nacional, alcançando 67,9% dos fundos pagos. Ainda assim, Castro Verde, Ourique, Alvito, Serpa, Moura e Barrancos mantêm menos de metade do financiamento contratado e executado. Em sentido contrário, Austrel, Vidigueira e Ferreira do Alentejo destacam-se entre os concelhos com melhores resultados. No distrito já foram pagos cerca de 163 dos 240 milhões de euros contratados. A poucas semanas do prazo europeu, a aceleração dos pagamentos será decisiva para garantir a concretização dos investimentos. A Escola Profissional Fialho de Almeida vai abrir no próximo ano letivo um curso profissional de bombeiro, em parceria com os bombeiros voluntários de Vidigueira e a Escola Nacional de Bombeiros. A formação, com duração de 3 anos, permitirá concluir o ensino secundário e obter uma qualificação profissional de nível 4. O objetivo é preparar jovens para atuar nas áreas da emergência, proteção e socorro, respondendo à necessidade de reforçar os efetivos. A escola considera que este investimento contribuirá para formar profissionais qualificados e fortalecer a segurança das comunidades. Colocamos um ponto final nesta edição. Continuação de uma ótima quinta-feira. Estas e outras notícias vão sendo atualizadas ao longo desta jornada informativa.
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3: Representantes de centenas de técnicos superiores escolares exigem ao governo que anule os concursos abertos em todo o país que afastam os funcionários contratados das escolas e prejudicam a carreira de outros já vinculados.
4: Esta iniciativa vai no sentido de, no fundo, de lembrar à agência que os despachos que fez e o último despacho que fez vai provocar centenas de despedimentos aos trabalhadores técnicos especializados. Portanto, os concursos que estão a decorrer são concursos profundamente injustos, que põem em competição trabalhadores que estão vinculados contra trabalhadores que têm contratos a prazo, há muitos anos, há 9 anos e mais, e ainda trabalhadores que nunca exerceram funções em escolas.
3: Luís Esteves, do Sindicato dos Trabalhadores em Funções Públicas e Sociais do Sul e Regiões Autónomas. Em todo o país estão abertas 1.406 vagas para técnicos superiores nas escolas, parte dos quais destinados a informáticos que não tinham qualquer vínculo, mas esses concursos afetam outros funcionários que vivem de contratos a prazo recorrentes, muitos deles há vários anos.

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0: 13 horas. 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
3: Abrimos esta hora com uma grande canção, venha daí.

Temos um dia de sol sem nuvens, máxima de 35, mínima de 17 graus. Amanhã sobe aos 36, mínima de 18. De resto, vai ser assim durante o fim de semana.

0: Há vários comportamentos dos condutores portugueses que em Portugal têm um significado, mas no resto do mundo pode ter outro significado completamente diferente e está a gerar situações de risco. A Carga Vertical divulgou um estudo sobre o qual 47% dos condutores acreditam que o desconhecimento dos hábitos locais de condução pode criar situações perigosas na estrada, enquanto 33% consideram mesmo que essas diferenças podem originar acidentes. 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

0: O verão é o período mais crítico para a produção de lixo em Portugal, com agosto a ser o mês que registra o maior volume. A Agência Portuguesa do Ambiente alerta para a necessidade de se continuar a reciclar, mesmo nas férias.
1: É mesmo em agosto o mês que nós produzimos mais resíduos. Em média, nos anos anteriores, são cerca de 500 mil toneladas de resíduos sólidos urbanos que produzimos no mês de agosto.
0: A produção de lixo aumenta no verão e há aterros em Portugal com apenas 20% da capacidade disponível.
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1: Beja lidera vergonha no Alentejo, quase uma centena de crimes contra animais. Quase 95 mil alentejanos sem médico, Baixo Alentejo é a exceção que desafia a crise. Beja foge à crise do PRR, mas seis concelhos continuam em alerta vermelho a poucas semanas do prazo decisivo. Também destaque Vidigueira prepara nova geração de heróis. Curso profissional de bombeiro arranca já no próximo ano.
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1: Mais uma vez, uma ótima quinta-feira. O Distrito de Beja lidera o número de crimes de abandono e maus-tratos a animais de companhia no Alentejo. Entre 2024 e o primeiro semestre de 2026, foram registadas 99 ocorrências à frente de Évora, com 86, e Porto Alegre, com 69, totalizando 254 casos em toda a região. A GNR lembra que abandonar um animal é crime e reforça que a adoção implica um compromisso para toda a vida. Os cães e os gatos são as principais vítimas e julho e agosto continuam a ser os meses mais críticos. A Guarda apela à utilização de alternativas como hotéis para animais ou apoio de familiares em vez do abandono. A Unidade Local de Saúde do Baixo Alentejo destaca-se por contrariar a tendência regional e reduzir o número de utentes sem médico de família. Em junho, registava 18.861 pessoas sem clínico atribuído, menos 2.474 do que há um ano. No conjunto do Alentejo, porém, a situação agravou-se, atingindo um máximo histórico de 94.908 utentes sem médico. O aumento foi impulsionado, sobretudo, pelo litoral alentejano e Alentejo Central. Apesar da melhoria, quase 19 mil pessoas continuam sem acompanhamento regular no Baixo Alentejo, mantendo a pressão sobre os cuidados de saúde primários. O Distrito de Beja é o único do Alentejo com uma execução financeira do PRR acima da média nacional, alcançando 67,9% dos fundos pagos. Ainda assim, Castro Verde, Ourique, Alvito, Serpa, Moura e Barrancos mantêm menos de metade do financiamento contratado e executado. Em sentido contrário, Austrel, Vidigueira e Ferreira do Alentejo destacam-se entre os concelhos com melhores resultados. No distrito já foram pagos cerca de 163 dos 240 milhões de euros contratados. A poucas semanas do prazo europeu, a aceleração dos pagamentos será decisiva para garantir a concretização dos investimentos. A Escola Profissional Fialho de Almeida vai abrir no próximo ano letivo um curso profissional de bombeiro, em parceria com os bombeiros voluntários de Vidigueira e a Escola Nacional de Bombeiros. A formação, com duração de 3 anos, permitirá concluir o ensino secundário e obter uma qualificação profissional de nível 4. O objetivo é preparar jovens para atuar nas áreas da emergência, proteção e socorro, respondendo à necessidade de reforçar os efetivos. A escola considera que este investimento contribuirá para formar profissionais qualificados e fortalecer a segurança das comunidades. Colocamos um ponto final nesta edição. Continuação de uma ótima quinta-feira. Estas e outras notícias vão sendo atualizadas ao longo desta jornada informativa.
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3: Mais de uma em cada 4 pessoas com mais de 16 anos na União Europeia não tinha o ano passado capacidade financeira para pagar uma semana de férias anuais fora de casa.

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1: Mais uma pausa, já voltamos com mais música e informação.

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5: Comprometido, cá estamos então para este último painel.
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0: Temos um dia de sol, sem nuvens, máxima de 35, mínima de 17 graus. Amanhã sobe aos 36, mínima de 18. De resto, vai ser assim durante o fim de semana. O Governo criou uma linha de 100 mil euros para apoio a vítimas de tráfico humano. A linha de apoio vai financiar projetos de prevenção e proteção de vítimas de tráfico humano no valor de 100 mil euros. O Governo destaca a importância de combater esta grave violação dos direitos humanos.
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0: Os professores voltaram a reportar problemas na correção dos exames da segunda fase. Continua a haver folhas de continuação em falta, digitalizações mal feitas, itens que desaparecem e queixas de excesso de respostas para corrigir. A Missão Escola Pública diz que ainda é cedo para se fazer uma avaliação, mas confirma relatos de constrangimentos e situações similares às da primeira fase, como falta de folhas de continuação. Confessam ainda preocupação por não haver nenhum relato de se ter iniciado o processo de reapreciações.
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0: O coordenador da estrutura de missão para a recuperação da região centro, Paulo Fernandes, afirmou ser possível que em dezembro do próximo ano, quando termine o trabalho da entidade, ter executado cerca de 5 mil milhões de euros em milhares de intervenções.
1: A nossa missão termina em dezembro do próximo ano. Lhe garanto que procuraremos ter o máximo de intervenções no carril, de preferência todas, ou quase todas no carril, ou seja, todas possam estar em execução.
0: O impacto do comboio de tempestades que atingiu o país no início do ano foi de 5,3 mil milhões de euros, sendo que para a reconstrução foram mobilizados até à data cerca de 4,3 mil milhões de euros.
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911 confirma oficialmente o fim de uma era. Com o fim do verão a aproximar-se, os fãs da série de TV podem aguardar ansiosamente o regresso dos seus programas favoritos no próximo outono. A ABC anunciou oficialmente as datas de estreia das novas temporadas das séries que foram parte da sua programação. Inclui Decker, Scrubs, Abbott Elementary, Anatomia de Grey, 911 e 911 Nashville.

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1: Beja lidera vergonha no Alentejo, quase uma centena de crimes contra animais. Quase 95 mil alentejanos sem médico, Baixo Alentejo é a exceção que desafia a crise. Beja foge à crise do PRR, mas seis concelhos continuam em alerta vermelho a poucas semanas do prazo decisivo. Também destaque Vidigueira prepara nova geração de heróis. Curso profissional de bombeiro arranca já no próximo ano.
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1: Mais uma vez, uma ótima quinta-feira. O Distrito de Beja lidera o número de crimes de abandono e maus-tratos a animais de companhia no Alentejo. Entre 2024 e o primeiro semestre de 2026, foram registadas 99 ocorrências à frente de Évora, com 86, e Porto Alegre, com 69, totalizando 254 casos em toda a região. A GNR lembra que abandonar um animal é crime e reforça que a adoção implica um compromisso para toda a vida. Os cães e os gatos são as principais vítimas e julho e agosto continuam a ser os meses mais críticos. A Guarda apela à utilização de alternativas, como hotéis para animais ou apoio de familiares, em vez do abandono. A Unidade Local de Saúde do Baixo Alentejo destaca-se por contrariar a tendência regional e reduzir o número de utentes sem médico de família. Em junho, registava 18.861 pessoas sem clínico atribuído, menos 2.474 do que há um ano. No conjunto do Alentejo, porém, a situação agravou-se, atingindo um máximo histórico de 94.908 utentes sem médico. O aumento foi impulsionado, sobretudo, pelo litoral alentejano e Alentejo Central. Apesar da melhoria, quase 19 mil pessoas continuam sem acompanhamento regular no Baixo Alentejo, mantendo a pressão sobre os cuidados de saúde primários. O Distrito de Beja é o único do Alentejo com uma execução financeira do PRR acima da média nacional, alcançando 67,9% dos fundos pagos. Ainda assim, Castro Verde, Ourique, Alvito, Serpa, Moura e Barrancos mantêm menos de metade do financiamento contratado e executado. Em sentido contrário, Austrel, Vidigueira e Ferreira do Alentejo destacam-se entre os concelhos com melhores resultados. No distrito já foram pagos cerca de 163 dos 240 milhões de euros contratados. A poucas semanas do prazo

0: europeu, a aceleração dos pagamentos será decisiva para garantir a concretização dos investimentos. A Escola Profissional Fialho de Almeida vai abrir no próximo ano letivo um curso profissional de bombeiro, em parceria com os Bombeiros Voluntários de Vidigueira e a Escola Nacional de Bombeiros. A formação, com duração de 3 anos, permitirá concluir o ensino secundário e obter uma qualificação profissional de nível 4. O objetivo é preparar jovens para atuar nas áreas da emergência, proteção e socorro, respondendo à necessidade de reforçar os efetivos. A escola considera que este investimento contribuirá para formar profissionais qualificados e fortalecer a segurança das comunidades. Colocamos um ponto final nesta edição. Continuação de uma ótima quinta-feira. Estas e outras notícias vão sendo atualizadas ao longo desta jornada informativa.
1: 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Informação sem hora marcada.
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0: 13 horas.
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4: São 14 horas. 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
2: São 15 horas.
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Olá, muito boa tarde, boa quinta-feira, seja bem-vindo às notícias da música aqui na sua Rádio Pax, com notícias sobre lançamentos, curiosidades e novidades. Venha daí.

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1: O Bostons regressa a Sem Soldo, cheia esta semana para a 13ª edição, assinalando 20 anos de história sobre o tema da resistência. O festival apresenta mais de 50 atuações, distribuídas por 11 palcos, além de uma programação que inclui dança, teatro, cinema e atividades para toda a família. Por lá vão passar, entre outros, Rita Red Shoes, Quinta do Bill, Mães Solteiras, Jorge Cruz, Lavoisier, entre outros.
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foi anunciado o cartaz completo do Cascais Atlantic Sunsets, que leva até Cascais alguns pesos pesados da música eletrónica de dança. Catriona, Armin van Helden e Groove Armada atuam em Cascais este mês.

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2: São 16 horas.
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Katy Perry vai chegar em setembro às salas de cinema em 70 países. Em Portugal, o filme concerto da cantora norte-americana poderá ser visto 2 e 5 de setembro nos cinemas UCI.

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0: Ellie Goulding está de volta às plataformas com Four Seasons, o seu novo single. A faixa inédita já pode ser ouvida em áudio e no clipe oficial, enriquecendo a discografia da cantora britânica.
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Swedish House Mafia está de volta. O trio sueco lançou Happiness e So Sad, nova faixa que traz a cantora Like Lee nos vocais e chega acompanhada de uma história de bastidores digna de superprodução.

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4: São 17 horas.
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6: Beja lidera vergonha no Alentejo, quase uma centena de crimes contra animais. Quase 95 mil alentejanos sem médico. Baixo Alentejo é a exceção que desafia a crise. Beja foge à crise do PRR, mas seis concelhos continuam em alerta vermelho a poucas semanas do prazo decisivo. Também destaque Vidigueira prepara nova geração de heróis. Curso profissional de bombeiro arranca já no próximo ano.
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6: Mais uma vez, uma ótima quinta-feira. O Distrito de Beja lidera o número de crimes de abandono e maus-tratos a animais de companhia no Alentejo. Entre 2024 e o primeiro semestre de 2026, foram registadas 99 ocorrências à frente de Évora, com 86, e Porto Alegre, com 69, totalizando 254 casos em toda a região. A GNR lembra que abandonar um animal é crime e reforça que a adoção implica um compromisso para toda a vida. Os cães e os gatos são as principais vítimas e julho e agosto continuam a ser os meses mais críticos. A Guarda apela à utilização de alternativas como hotéis para animais ou apoio de familiares em vez do abandono. A Unidade Local de Saúde do Baixo Alentejo destaca-se por contrariar a tendência regional e reduzir o número de utentes sem médico de família. Em junho, registava 18.861 pessoas sem clínico atribuído, menos 2.474 do que há um ano. No conjunto do Alentejo, porém, a situação agravou-se, atingindo um máximo histórico de 94.908 utentes sem médico. O aumento foi impulsionado, sobretudo, pelo litoral alentejano, e Alentejo Central. Apesar da melhoria, quase 19 mil pessoas continuam sem acompanhamento regular no Baixo Alentejo, mantendo a pressão sobre os cuidados de saúde primários. O Distrito de Beja é o único do Alentejo com uma execução financeira do PRR acima da média nacional, alcançando 67,9% dos fundos pagos. Ainda assim, Castro Verde, Ourique, Alvito, Serpa, Moura e Barrancos mantêm menos de metade do financiamento contratado e executado. Em sentido contrário, Austrel, Vidigueira e Ferreira do Alentejo destacam-se entre os concelhos com melhores resultados. No distrito já foram pagos cerca de 163 dos 240 milhões de euros contratados. A poucas semanas do prazo europeu, a aceleração dos pagamentos será decisiva para garantir a concretização dos investimentos. A Escola Profissional de Fialho de Almeida vai abrir no próximo ano letivo um curso profissional de bombeiro, em parceria com os Bombeiros Voluntários de Vidigueira e a Escola Nacional de Bombeiros. A formação, com duração de 3 anos, permitirá concluir o ensino secundário e obter uma qualificação profissional de nível 4. O objetivo é preparar jovens para atuar nas áreas da emergência, proteção e socorro, respondendo à necessidade de reforçar os efetivos. A escola considera que este investimento contribuirá para formar profissionais qualificados e fortalecer a segurança das comunidades. Colocamos um ponto final nesta edição. Continuação de uma ótima quinta-feira. Estas e outras notícias vão sendo atualizadas ao longo desta jornada informativa.
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4: São 19 horas.
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1: Beja lidera vergonha no Alentejo, quase uma centena de crimes contra animais. Quase 95 mil alentejanos sem médico. Baixo Alentejo é a exceção que desafia a crise. Beja foge à crise do PRR, mas seis concelhos continuam em alerta vermelho.

0: Vermelho, a poucas semanas do prazo decisivo. Também destaque Vidigueira, prepara nova geração de heróis. Curso profissional de bombeiro arranca já no próximo ano.
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0: Mais uma vez, uma ótima quinta-feira. O Distrito de Beja lidera o número de crimes de abandono e maus-tratos a animais de companhia no Alentejo. Entre 2024 e o primeiro semestre de 2026, foram registadas 99 ocorrências à frente de Évora, com 86, e Porto Alegre, com 69, totalizando 254 casos em toda a região. A GNR lembra que abandonar um animal é crime e reforça que a adoção implica um compromisso para toda a vida. Os cães e os gatos são as principais vítimas e julho e agosto continuam a ser os meses mais críticos. A Guarda apela à utilização de alternativas como hotéis para animais ou apoio de familiares em vez do abandono. A Unidade Local de Saúde do Baixo Alentejo destaca-se por contrariar a tendência regional e reduzir o número de utentes sem médico de família. Em junho, registava 18.861 pessoas sem clínico atribuído, menos 2.474 do que há um ano. No conjunto do Alentejo, porém, a situação agravou-se, atingindo um máximo histórico de 94.908 utentes sem médico. O aumento foi impulsionado, sobretudo, pelo litoral alentejano e Alentejo Central. Apesar da melhoria, quase 19 mil pessoas continuam sem acompanhamento regular no Baixo Alentejo, mantendo a pressão sobre os cuidados de saúde primários. O Distrito de Beja é o único do Alentejo com uma execução financeira do PRR acima da média nacional, alcançando 67,9% dos fundos pagos. Ainda assim, Castro Verde, Ourique, Alvito, Serpa, Moura e Barrancos mantêm menos de metade do financiamento contratado e executado. Em sentido contrário, Alstrel, Vidigueira e Ferreira do Alentejo destacam-se entre os concelhos com melhores resultados. No distrito já foram pagos cerca de 163 dos 240 milhões de euros contratados. A poucas semanas do prazo europeu, a aceleração dos pagamentos será decisiva para garantir a concretização dos investimentos. A Escola Profissional Fialho de Almeida vai abrir no próximo ano letivo um curso profissional de bombeiro. Em parceria com os bombeiros voluntários de Vidigueira e a Escola Nacional de Bombeiros, a formação, com duração de 3 anos, permitirá concluir o ensino secundário e obter uma qualificação profissional de nível 4. O objetivo é preparar jovens para atuar nas áreas da emergência, proteção e socorro, respondendo à necessidade de reforçar os efetivos. A escola considera que este investimento contribuirá para formar profissionais qualificados e fortalecer a segurança das comunidades. Colocamos um ponto final nesta edição, continuação de uma ótima quinta-feira. Estas e outras notícias vão sendo atualizadas ao longo desta jornada informativa.
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1: 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Informação sem hora marcada.
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